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1: Amor, me diz uma coisa. Você não vai me assumir, não, é?
2: É claro que eu assumo.

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1: Que barulho é esse, hein? Eu tô ouvindo você daqui, ó.

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Povo de Deus, bom dia. Que bom que você veio. Sejam todos e todas bem-vindos, irmãos e irmãs, para esse encontro de fé, esse encontro de família na comunidade, nesse mês vocacional, onde somos chamados a fortalecer a nossa vocação à vida, a nossa vocação cristã, hoje a vocação dos leigos, né, dos catequistas, que nós possamos ser cada vez mais exemplo de fé e serviço na comunidade. Com esta alegria, com esse espírito de fé, continuemos a nossa Santa Missa, invocando sobre nós a bênção da Trindade Santa, cantando.

0: Que a graça e a paz de nosso Senhor Jesus Cristo, o amor do Pai e a comunhão do Espírito Santo esteja sempre convosco.
1: Bendito seja Deus que nos reuniu no amor de Cristo.
0: Bendito seja Deus que nos reúne no amor de Cristo, nos reúne em família, nos reúne em comunidade. Pedimos perdão pelas vezes que não fortalecemos esse amor de família, esse amor de comunidade. Peçamos perdão cantando.

0: Oremos. Ó Deus, que uniste os corações dos vossos fiéis num único desejo, concedei ao vosso povo amar o que ordenais e esperais o que prometeis, para que na instabilidade deste mundo nossos corações estejam ancorados lá onde se encontram as verdadeiras alegrias. Por nosso Senhor Jesus Cristo, vosso Filho, que é Deus e convosco vive e reina na unidade do Espírito Santo por todos os séculos dos séculos.
1: Amém. Liturgia da Palavra. A Deus tudo pertence, mas a nós Ele confiou a missão de assumir o projeto de seu reino. Acolhamos com atenção a palavra que nos questiona sobre a nossa adesão à pessoa de Jesus.
2: Leitura do livro do profeta Isaías. Assim diz o Senhor a Sobna, o administrador do palácio: eu vou te destituir do posto que ocupas e demitir-te do teu cargo. Acontecerá que nesse dia chamarei meu servo Eliacim, filho de Ercias, e o vestirei com tua túnica, e colocarei nele a tua faixa. Porei em suas mãos a tua autoridade. Ele será um pai para os habitantes de Jerusalém e para a casa de Judá. Eu o farei levar aos ombros a chave da casa de Davi. Ele abrirá e ninguém poderá fechar. Ele fechará e ninguém poderá abrir. Hei de fixá-lo como estaca em um lugar seguro. E aí ele terá o trono de glória na casa de seu pai. Palavras do Senhor.
3: Graças a Deus.

Ó Senhor, de coração eu vos dou graça, porque ouviste as palavras dos meus lábios. Perante os vossos anjos vou cantar-vos, e ante o vosso templo vou prostrar-me.

Eu agradeço o vosso amor, a vossa verdade, porque fizestes muito mais que prometestes. Naquele dia em que gritei, vós me escutaste e aumentastes o vigor da minha alma.

Altíssimo é o Senhor, mas olha os pobres, e de longe reconhece os orgulhosos. Ó Senhor, vossa bondade é para sempre. Eu vos peço, não deixes inacabada esta obra que fizeste em vossas mãos.

0: Leitura da Carta de São Paulo aos Romanos. Ó profundidade da riqueza, da sabedoria e da ciência de Deus! Como são inescrutáveis os seus juízos e impenetráveis os seus caminhos! De fato, quem conheceu o pensamento do Senhor? Ou quem foi seu conselheiro? Ou quem se antecipou em dar-lhe alguma coisa, de maneira a ter direito a uma retribuição? Na verdade, tudo é dele, por ele e para ele. A ele a glória para sempre. Amém. Palavras do Senhor.
1: Graças a Deus.

0: O Senhor esteja convosco.
1: Ele está no meio de nós.
0: Proclamação do Evangelho de Jesus Cristo segundo Mateus.
1: Glória a vós, Senhor.
0: Naquele tempo, Jesus foi à região de Cesareia de Filipe e aí perguntou aos seus discípulos: quem dizem os homens ser o Filho do Homem? Eles responderam: alguns dizem que é João Batista, outros que é Elias, outros ainda que é Jeremias ou algum dos profetas. Então Jesus lhes perguntou: e vós, quem dizeis que eu sou? Simão Pedro respondeu: tu és o Messias, o Filho do Deus vivo. Respondendo, Jesus lhes disse: feliz és tu, Simão, filho de Jonas, porque não foi um ser humano que te revelou isso, mas o meu Pai que está no céu. Por isso, eu te digo que tu és Pedro, e sobre esta pedra construirei a minha igreja, e o poder do inferno nunca poderá vencê-la. Eu te darei a chave do reino dos céus. Tudo o que tu ligares na terra será ligado nos céus. Tudo o que tu desligares na terra será desligado nos céus. Jesus então ordenou aos discípulos que não dissesse a ninguém que ele era o Messias. Palavra da salvação.
1: Glória a vós, Senhor.
0: Queridos, se assentar um instante. Caríssimos irmãos e irmãs em Cristo, como é bom, como é gostoso, como é importante ouvir a palavra de Deus e sentir-se iluminado por esta palavra de Deus, sentir-se orientado por essa mesma palavra de Deus que nos fortalece a nossa fé e nos ajuda a compreender que a nossa fé não é em vão, mas é por causa de Jesus Cristo, o centro da nossa fé, o centro da nossa igreja. Neste sentido, o Evangelho de hoje nos coloca diante da pergunta profunda de Jesus. Que pergunta é esta? E por que que ela é profunda? Diante de tanta resposta que Jesus ouviu, ele não ficou satisfeito com a resposta. Um diz que é Elias, outros que é Jeremias, outro, é João Batista. E diante dessa resposta, ele olha para os discípulos e faz essa pergunta profunda, dirigida à primeiríssima igreja: e vós, quem dizeis que eu sou? Se Jesus perguntasse hoje para você, qual seria a sua resposta? Pedro, representando o grupo dos apóstolos, ele dá um testemunho de fé com profundidade também. E ele responde com fé. Qual foi a resposta de Pedro? Tu és o Messias, o Filho do Deus vivo. Então, é essa a revelação que sustenta a igreja e a nossa vida cristã. É essa a revelação de Pedro que sustenta a igreja e a nossa vida cristã. Assim, a liturgia de hoje nos ensina e nos mostra claramente que não é apenas conhecimento humano, mas é dom de Deus que nos permite reconhecer Jesus como centro da nossa fé. É um dom que nos permite reconhecer diariamente, reconhecer Jesus como centro da nossa fé cristã. E por isso nós nos reunimos em comunidade, em família, para cada vez mais fortalecer esta fé. Esta mesma fé que nós recebemos lá no dia do nosso batismo. Na primeira leitura, o profeta Isaías nos recorda que a autoridade, ela não se mede pelo poder humano, mas ela se mede pela fidelidade e pelo serviço. Todos nós, como cristãos, como povo de Deus, nós somos chamados, somos convocados, está a serviço. E aí que, olhando as leituras, nós nos perguntamos: qual é o significado de ser igreja? O que é ser igreja? E a liturgia de hoje, mediante essa profissão de fé de Pedro, nos ensina, nos mostra que ser igreja hoje significa assumir a mesma missão, ou seja, servir. O próprio Jesus nos fala num outro evangelho: eu não vim para ser servido, mas eu vim para servir. Nós recebemos uma missão de sermos cristãos, batizados, formando uma comunidade de fé, uma comunidade de irmãos e irmãs. E a nossa missão não é só dizer: eu sou cristão, eu fui batizado. Só isso não basta, mas é exercer a missão do serviço, fazendo com que o reino de Deus aconteça diariamente no meio de nós. Pedro recebeu uma missão: tu és Pedro, e sobre esta pedra edificarei a minha igreja, e o poder do inferno nunca poderá vencê-la. Eu te darei a chave do reino dos céus. Tudo o que tu ligares na terra será ligado nos céus. Tudo o que desligares na terra será desligado no céu. Ligar e desligar na terra com amor e justiça, conforme o coração de Deus, conforme a vontade de Deus. Pedro, que hoje é sucedido pelo Papa Leão XIV, é sinal de liderança servidora. E cada cristão, cada cristã é chamado a assumir a sua vocação de testemunho no mundo. Cada um de nós, como cristãos, como povo de Deus, somos chamados a assumir a nossa vocação de testemunho no meio da sociedade, no meio do mundo, podemos dizer assim. Se Pedro é sinal de liderança servidora, nós também devemos ser sempre este sinal de serviço, seja na família, seja na comunidade, seja no trabalho, onde quer que nós estejamos. A liturgia de hoje nos mostra também que Deus quer que vivamos com coragem e fidelidade. Deus não quer cristãos medrosos. Deus não quer cristão inseguro na fé. Mas Deus quer que vivamos com coragem e fidelidade, sabendo que a igreja, edificada sobre Jesus Cristo e animada pelo Espírito, jamais será vencida. Jamais será vencida. Assim sendo, a nossa fé, o nosso testemunho não pode ficar em ritual, mas a nossa fé, o nosso testemunho, é compromisso diário de reconhecer Jesus como Senhor e agir no mundo como instrumento de sua vontade, confiando que Deus guia nossos passos e nossa vida. Deus guia nossos passos e nossa vida. É Ele que nos guia para estarmos juntos, em comunidade, ouvindo a Sua palavra e dando o nosso testemunho. Hoje, terceiro domingo de agosto, né? Qual vocação nós lembramos? A vocação leiga. Próximo domingo, nós vamos recordar mais ainda a vocação leiga do catequista. O catequista que se dedica com amor e simplicidade, ensinando e evangelizando as crianças. Que possamos ser sempre este sinal de fé, esse sinal de amor na comunidade, na família, aonde quer que esteja a nossa presença, e possamos dar testemunho diariamente, assim como Pedro professou a sua fé em Jesus. Nós também podemos professar sim a nossa fé. Tu és o Cristo, Tu és o caminho, Tu és a verdade. Pedro disse: Tu és o Messias, o Filho do Deus vivo. E qual é a sua resposta? Quem dizem os homens que eu sou? É? E vós? Quem dizeis que eu sou? Deixe essa pergunta ecoar no seu coração, na sua mente, para que Jesus seja realmente o centro principal da nossa fé, da nossa caminhada, da nossa existência humana. Louvado seja nosso Senhor Jesus Cristo.
1: Sempre seja louvado.
0: Creio em Deus Pai, Todo-Poderoso,
1: Criador do céu e da terra. Em Jesus Cristo, seu único Filho, nosso Senhor, que no seio da Virgem Maria padeceu sobre Pôncio Pilatos, foi crucificado, morto e sepultado, desceu à mansão dos mortos, ressuscitou ao terceiro dia, subiu aos céus, está sentado à direita de Deus Pai Todo-Poderoso, donde há de vir a julgar os vivos e os mortos. Creio no Espírito Santo, na Santa Igreja Católica, na comunhão dos santos, na ressurreição da carne, na vida eterna. Amém.
0: Irmãos e irmãs, o Deus bondoso e sábio revelou a Pedro a identidade de Jesus e a todos chama a ancorar os corações onde se encontram as verdadeiras alegrias. A ele invoquemos com confiança, dizendo: atendei, Senhor, ao clamor da nossa prece.
2: Ei, Senhor, ao clamor da nossa prece.
3: Senhor, vós que construístes a igreja sobre a rocha da fé, guardai-a de toda atitude de fechamento em si mesma e ajudai-a a estar sempre atenta aos sinais dos tempos. Para ser testemunha credível do Evangelho, nós vos rogamos.
4: Atendei, Senhor, ao clamor da nossa prece.
3: Vós, que por meio de vosso Filho, desteis a Pedro a responsabilidade de ser fundamento firme da comunidade cristã, motivai-nos candidatos a cargos públicos a decisão de defender programas que possibilitem vida digna para todos. Nós vos rogamos.
4: Atendei, Senhor, ao clamor da nossa prece.
3: Vós, que fortaleceis os passos dos seguidores de Cristo, concedei aos vocacionados para os ministérios e serviços da comunidade sabedoria e fidelidade na missão de evangelizar. Nós vos rogamos.
4: Atendei, Senhor, ao clamor da nossa prece.
3: Vós, que unis os corações dos vossos fiéis, dai os membros da nossa comunidade crescer em solidariedade compassiva com para todos. Também por meio das redes sociais, nós vos rogamos.
4: Atendei, Senhor, ao clamor da nossa prece.
0: Ó Pai, que revelastes a Pedro o segredo messiânico do vosso Filho, ouvi nossas súplicas e fortalecei nossa fé, para que possamos professar Jesus como nosso guia e Salvador. Por Cristo nosso Senhor.
1: Amém.
0: Podemos assim?
1: Liturgia Eucarística. Com o pão e o vinho, ofertamos a vida dos que se dedicam ao serviço na comunidade e se doam para a edificação do Reino de Deus. Nos encaminhamos para as oferendas com o canto número 592. A partilha começa.

0: Orai, irmãos e irmãs, para que o meu e o vosso sacrifício seja aceito por Deus Pai Todo-Poderoso.
1: Receba, ó Senhor, por tuas mãos este sacrifício, para a glória do seu nome, para o nosso bem e de toda a Santa Igreja.
0: Senhor, pelo único sacrifício do vosso Filho, adquiristes para vós um povo de adoção filial. Concedei-nos, benigno, na vossa Igreja, os dons da unidade e da paz, por Cristo nosso Senhor.
1: Amém.
0: O Senhor esteja convosco.
1: Ele está no meio de nós.
0: Corações ao alto.
1: O nosso coração está em Deus.
0: Demos graças ao Senhor e nosso Deus.
1: É o nosso dever e nossa salvação.
0: Na verdade, é digno e justo, é nosso dever e salvação dar-vos graças e cantar-vos um hino de glória e louvor. Senhor Pai de infinita bondade, pela palavra do Evangelho do vosso Filho, reunistes uma só Igreja de todos os povos, línguas e nações. Por ela, vivificada pela força do vosso Espírito, não deixais de congregar na unidade todo o gênero humano, manifestando a aliança do vosso amor, a Igreja irradia sem cessar a alegre esperança do vosso reino e brilha como sinal de vossa fidelidade, que prometestes para sempre em Cristo Jesus, Senhor nosso. Por isso, unidos a todos os anjos do céu, nós vos celebramos na terra, cantando com a Igreja inteira a uma só voz.

0: Sois santo e digno de louvor, ó Deus, que amais os seres humanos e sempre os acompanhais no caminho da vida. Na verdade, é bendito o vosso Filho presente no meio de nós, quando nos reunimos por seu amor. Como outrora aos discípulos de Emaús, ele nos revela as Escrituras e parte o pão para nós.
1: Bendito vosso Filho presente entre nós.
0: Por isso, nós vos suplicamos, Pai de bondade, enviai o vosso Espírito Santo para que santifique esses dons do pão e do vinho e se torne para nós o corpo e o sangue de nosso Senhor Jesus Cristo.
1: Enviai o vosso Espírito Santo.
0: Na véspera de sua paixão, na noite da última ceia, Jesus tomou o pão, pronunciou a bênção de ação de graças, partiu e deu a seus discípulos, dizendo: tomai todos e comei. Isto é o meu corpo, que será entregue por vós. Do mesmo modo, ao fim da ceia, ele tomou o cálice em suas mãos, deu-vos graças novamente e o entregou a seus discípulos, dizendo: tomai todos e bebei. Este é o cálice do meu sangue, o sangue da nova e eterna aliança, que será derramado por vós e por todos para a remissão dos pecados. Fazei isto em memória de mim. Mistério da fé e do amor.
1: Todas as vezes que comemos deste pão e bebemos deste cálice, anunciamos, Senhor, a vossa morte, enquanto esperamos a vossa vinda.
0: Celebrando, pois, ó Pai Santo, o memorial da Páscoa de Cristo, vosso Filho, nosso Salvador, anunciamos a obra do vosso amor pela paixão e morte de cruz. Vós o fizestes entrar na glória da ressurreição e o colocastes à vossa direita. Enquanto esperamos sua vinda gloriosa, nós vos oferecemos o pão da vida e o cálice da bênção.
1: Aceitai, ó Senhor, a nossa oferta.
0: Olhai com bondade a oferta da vossa igreja. Nela vos apresentamos o sacrifício pascal de Cristo que vos foi entregue. E concedei que, pela força do Espírito do vosso amor, sejamos contados agora e por toda a eternidade entre os membros do vosso Filho, cujo corpo e sangue comungamos.
1: O Espírito nos una num só corpo.
0: Renovai, ó Pai, com a luz do Evangelho, a vossa igreja. Fortalecei o vínculo de unidade entre os fiéis e os pastores do vosso povo, em comunhão com nosso Papa Leão XIV, o nosso Arcebispo de Lille e toda a ordem episcopal. Assim, neste mundo dilacerado por discórdias, o vosso povo brilhe como sinal profético de unidade e concórdia.
1: Confirmai na unidade a vossa igreja.
0: Lembrai-vos dos nossos irmãos e irmãs que adormeceram na paz do vosso Cristo e de todos os falecidos, cuja fé só vós conhecestes. Acolhei-os na luz da vossa face e na ressurreição. Concedei-lhes a plenitude da vida.
1: Concedei-lhes, ó Senhor, a luz eterna.
0: Concedei também a nós, no fim da nossa peregrinação terrestre, chegarmos todos à morada eterna, onde viveremos para sempre convosco e em comunhão com a bem-aventurada Virgem Maria, Mãe de Deus, os apóstolos e mártires e todos os santos. Vos louvaremos e glorificaremos por Jesus Cristo, vosso Filho. Por Cristo, com Cristo e em Cristo, a vós, Deus Pai Todo-Poderoso, na unidade do Espírito Santo, toda honra e toda glória, por todos os séculos dos séculos.
1: Amém.
0: Rezemos com amor e confiança a oração que Jesus nos ensinou. Pai nosso,
1: que estais no céu, santificado seja o vosso nome. Venha a nós o vosso reino. Seja feita a vossa vontade, assim na terra como no céu. O pão nosso de cada dia nos dai hoje. Perdoai as nossas ofensas, assim como nós perdoamos a quem nos tem ofendido. E não nos deixeis cair em tentação, mas livrai-nos do mal.
0: Livrai-nos de todos os males, ó Pai, e dai-nos hoje a vossa paz. Ajudados pela vossa misericórdia, sejamos sempre livres do pecado e protegidos de todos os perigos, enquanto aguardamos a feliz esperança e a vinda do nosso Salvador Jesus Cristo.
1: Vosso é o reino, o poder e a glória para sempre.
0: Rezamos juntos pela paz. Senhor Jesus Cristo,
1: dissestes aos vossos apóstolos: eu vos deixo a paz, eu vos dou a minha paz. Não olhei os nossos pecados, mas a fé que anima a vossa igreja. Dai-lhe segundo o vosso desejo a paz e a unidade. Vós que sois Deus, com o Pai e o Espírito Santo. Amém.
0: Que a paz do Senhor esteja sempre convosco.
1: O amor de Cristo nos uniu. Cordeiro de Deus, que tirais o pecado do mundo, tende piedade de nós. Cordeiro de Deus, que tirais o pecado do mundo, tende piedade de nós. Cordeiro de Deus, que tirais o pecado do mundo, dai-nos a paz.
0: Felizes somos nós os convidados a participar e receber esta ceia do Senhor. Aqui está o Cordeiro de Deus, aquele que tira o pecado do mundo.
1: Senhor, eu não sou digno de que entreis em minha morada, mas dizei uma só palavra e serei salvo.
0: Que este corpo de Cristo nos guarde até a vida eterna.
1: Amém. A Eucaristia é também o sacramento da Igreja, entendida como a união dos discípulos com Jesus, que está com eles e à frente deles, como mestre, pastor e sacerdote. A celebração da Eucaristia torna visível o mistério da Igreja e de sua missão no mundo.

0: Oremos. Senhor, nós vos pedimos, realizai plenamente em nós a obra redentora da vossa misericórdia. Em vossa bondade, levai-nos a tão alta perfeição que, reconfortados por vossa graça, em tudo possamos agradar-vos. Por Cristo nosso Senhor.
1: Amém.
0: Podemos sentar um instante? Nós gostaríamos de, em nome do conselho, os festeiros, os freis, agradecer a todos que de uma forma ou de outra colaboraram, ajudaram para a realização da grandiosa festa em honra a São Cristóvão. Então, nossa gratidão a todos, né? Que na sua simplicidade também colaboraram, ajudaram e participaram da celebração. Mediante o trabalho, o empenho de todos, não só do conselho, dos festeiros, mas de todos que se empenharam para o bom andamento da festa, obtivemos um excelente resultado, realmente graças à dedicação e a contribuição de cada um, de nossa comunidade, de outras comunidades, né, que também participaram. Então, o lucro total da festa, depois vocês podem olhar lá fora, lá tem o balancete mais detalhado, as despesas que entrou, que saiu, coisa tudo, né? Então está colocado no mural lá fora, vocês podem olhar. Mas o lucro total da festa de São Cristóvão, realizado no dia 2 de agosto, foi de R$ 246.672,55, né? Então esse foi o lucro total da festa. Todos os detalhes estão colocados lá fora no mural e vocês podem olhar e acompanhar as despesas que teve, né, da festa também. Então nossa gratidão, nosso carinho a todos, a todas que colaboraram de uma forma ou de outra e que se também colocaram a serviço da comunidade. O evangelho de hoje, né? A missão de se colocar sempre a serviço da comunidade, a serviço das famílias, a serviço do reino de Deus. Então, nossa gratidão mesmo a todos. Mais algum aviso? Fiquemos de pé. O Senhor esteja convosco.
1: Ele está no meio de nós.
0: Abençoe-nos, Deus Todo-Poderoso, Pai, Filho e Espírito Santo.
1: Amém.
0: A todos um bom domingo, boa semana, obrigado pela sua presença. Vamos em paz, que São José nos acompanhe.
1: Graças a Deus.

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Opa! Bom dia! Está no ar mais uma edição do Domingão da Continental. Vamos que vamos! Hoje mais um domingo juntos, fazendo a festa aqui na programação da Continental FM, a rádio de todas as gerações. Hoje é domingão, dia 23, é isso mesmo, hein? Dia 23 de agosto de 2026. Vamos que vamos! Tem o domingo hoje muito mais

sorteios também da sua participação aqui do churrascão do Domingão da Continental. 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Top demais, hein? Eu sei que você quer, porque se fosse eu também iria querer, né? Mas eu não posso participar. Você sim pode, então participe com a gente aí, então. Beleza? Então tá. 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E aí os sorteios do projeto Mês dos Pais, que eu falei para você agora no início, né? 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Então você pode participar de tudo isso e nós vamos ter sorteios então nesta manhã de domingão. Hoje eu, Luan Narciso, excepcionalmente substituindo camisa 10 do programa. Hoje, né, eu te farei companhia até o meio-dia com muita alegria, fazendo a festa com você então nesse domingão aqui na Continental. Bom dia pra você, onde quer que você esteja. Vamos lá, 9-8, começando com Michel Teló, Exagerado.

0: É, mas só se alguém ver, né? Se alguém eventualmente não chegar a ver a morena, aí tá de boa, né? Não precisa contar. O que os olhos não veem, né? O coração não sente, por aí vai. 9h21, Telson, musical São Francisco, cantando A Morena do Carro Vermelho. Você curtiu também nessa mesma sequência o som do Gil e Geno, Ela Chorou de Amor, e por aí vai então. Tem inúmeras participações aqui do nosso querido ouvinte na sintonia da Continental FM. Bom dia, Continental. Oi, eu e Everaldo Antunes. Fala, Everaldo. Bom dia pra você, meu querido. Tamo junto. Quem mais com a gente? Vamos lá. Osmar com a gente também. Osmar Menegasso. Quem mais também com a gente? É Edileia Vilani também, de Fernando Machado. Alô, Fernando Machado. José Bonetti com a gente também. Quem mais ligado com a gente? Vamos lá. Bom dia, Helena Dalla Gasperina também. Bom dia, dona Helena. Quem mais? Bom dia, Ariel Zuco com a gente também. Quem mais? Sebastião Maciel ligado com a gente. O sorteio é a partir das 11h40, tá? O sorteio, então, aqui na nossa programação. Beleza? Bom dia, quem mais com a gente? Vamos lá. É o Edson participando, Edson de Lara. Valeu. Tudo de bom pra você aí. Vamos lá, pro nosso primeiro intervalo comercial e já voltamos trazendo mais informações, mais música, mais participações, tudo aqui na programação da Continental.
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9:23, 9:23. Você vai ter muitos sorteios hoje aqui na nossa programação, então já participe, tá bom? 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Sorteio hoje, então, hein? 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Top demais, hein? 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Quem não quer um relógio top, né? E também tem o projeto Mês dos Pais, sorteio de 500 reais, 500 pila em dinheiro, da Golo Contabilidade e Gestão de Negócios e um escapulário de aço inox da Vicemi Joias. 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Então, né, participe e boa sorte para você. Continental FM, a rádio de todas as gerações, 9:25. Bom dia pra você. Trazendo Leonardo Eduardo Costa. Não, não quero piedade, rapaz do céu. Aí não tem como, né?

0: Muito bem, tem o som do Serranos e Guaria Campeira. Essa é a composição do Regis Marques, do Grupo Rodeio, né? Essa canção, inclusive, ele conta, né, que... Não lembro qual foi o cantor mais tradicionalista, se foi o Mano Lima, o Zé Mendes, que falou pra ele agregar um acorde diferente numa parte da música ali que não tinha, e ele agregou, e aí ficou com mais sentido a música e tal. Mas a música, ela já é perfeita, né? Rapaz, isso aqui é música linda. Linda demais, mostra muito o tradicionalismo do gaúcho, né? Assim como a origens dos Fagundes, assim como o próprio Grupo Rodeio tem, né, o rapaz, me fugiu o nome da música agora, o Vento, Gritos de Liberdade, agora sim, né, e entre outras canções lindas, o Vento dos Monarcas, entre, enfim, outras canções, o Garotos de Ouro também tem uma música linda também, que é mais bem parecido com Gritos de Liberdade também, acho que é Peão Farrapo, se não me engano o nome da canção, e por aí vai. Mas, rapaz, tem muitas canções com umas mensagens muito marcantes, emocionantes aí, no que se refere à música gaúcha, né? Vamos que vamos! Bom dia pra você mais uma vez, um ótimo domingo, início de manhã, né? Essa é a programação da Continental, então. Vamos lá que tem mais participações, Gessila da Luz, bom dia, minha amiga, quem mais?
1: Bom dia, Luan, tudo bem? É o Neuri Presta, aqui do bairro Grambel. Quero participar do sorteio aí, dos prêmios. Tá bom?
0: Beleza.
1: Pedir uma música, qualquer um dos Filhos do Rio Grande. Pode ser a Flor do Meu Jardim, beleza? Pode ser pra minha esposa Leda, pra vocês aí da Arate. Beleza? Um abraço, tudo de bom.
0: Ok. Beleza, meu amigo. Tudo de bom pra ti também. Um abraço. Tamo junto na melhor programação aqui, beleza? Quem mais com a gente? Sou Justina Villani, de Fernando Machado, ligada com a gente. Quem mais conectado conosco também? Vamos ver aqui. Salete Zuco. Oi, Salete. Boa tarde. Bom dia, na verdade, minha amiga. Quase boa tarde, né? Então, pra ti aí. Daqui a pouquinho nós temos sorteios. Bom início de manhã, bom início de domingo. Vai fazendo a maionese aí. Vai colocando, vai espetando, né, a carne aí, que eu vou chegar, hein? Quando você menos imaginar, vai ter na frente da sua casa, hoje meio-dia, vai ter umas palmas assim, ó. E aí vai ter alguém ali dizendo, é aqui o almoço, não vai ser, né? Agora, a melhor coisa que tem é alguém chegar do nada sem avisar, né? Eu sei que você gosta, né? Então é hoje.

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1: Rádio de todas as gerações. 17 minutos faltando para as 10. Bom dia para você, essa é Continental. Trazendo Fred e Fabrício cantando pra gente, Horizonte Azul.

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1: Domingão da Continental, 2 minutos faltando agora para as 10. Bom dia para você. Que música legal essa aí, rapaz. Eu confesso que ela não é uma música tão nova, mas é uma música que eu particularmente não conhecia ela. Música muito legal, né? Que mistura aí o português com o espanhol, né? Da banda Estúdio, Maria Isabel. Legal, hein? Música legal. Fernando Sorocalma, tô passando mal. Bom dia pra você. Hoje, dia da injustiça, dia do artista. E também marca a morte, né? De Marechal Deodoro da Fonseca em 1892. Eu tava vendo ontem também a repercussão nas redes sociais sobre uma torcedora do Internacional, exatamente, hein? Paixão Centenária, a torcedora colorada Darcisa Botezini, que viajou, né, de mais de 400 quilômetros para ver o Internacional pela primeira vez. Ela tem 101 anos, olha só que legal, hein? 101 anos para você ver como nunca é tarde para realizar os seus sonhos. Eu, particularmente, sou gremista e tenho o sonho de ir lá na Arena do Grêmio ver um jogo. Tudo bem, né, que muitas vezes faltou organização aí ao longo do tempo. Eu posso me organizar e ir logo? Posso, né? Mas nunca é tarde para realizar os seus sonhos e assim por diante. Aí tá aí, né? O Internacional, que inclusive ontem empatou em 1-1 com o Atlético Mineiro. Aliás, perdão, 0-0, né? Com o Atlético Mineiro. O Grêmio joga hoje, às 16 horas, contra o Red Bull Bragantino, fora de casa. E a Chapecoense joga em casa, ali na Arena Condá, às 6h30, né? Ou 18h30, se assim você preferir, contra o São Paulo. Então, hoje tem Chape e Grêmio em campo. Ontem teve Internacional em campo. Vamos lá, tem mais participações? É o Domingão da Continental. Quem tá com a gente?
2: Bom dia, Luan. Aqui é Gilberto Guarani, do bairro Miorano. Quero participar do sorteio. O churrascão do Domingão da Continental é meu. Abraço, tudo de bom. Manda uma música pra nós aí.
1: Tá certo, meu amigo. Um abração, tudo de bom pra ti também, pra toda a família aí. Um ótimo domingo. Orides da Luz com a gente. Bom dia. Quem mais com a gente? É a... Enolia de Luca, é isso? Enolia de Luca, acho que é assim que se pronuncia, né? Enolia. Aí, minha amiga, parabéns pelo programa. Então, tá? Ela me mandou assim e quer participar do sorteio. Muito obrigado, minha amiga. E mandando a programação pro esposo Pedro. Então, a Enolia e também o Pedro. Beleza, se eu pronunciei errado, tá? Me perdoa, tá bom? Quem mais? Alice Vanassi com a gente também. Bom dia, minha amiga. Quem mais? Alex Antônio Ritter ligado com a gente. Quem mais? A Carmen. Oi, Carmen. Oi,
3: Carmen Trevisan, para participar do sorteio do churrasco do Domingão da Continental é meu. Obrigado, um abraço, um bom domingo a todos.
1: Eu agradeço, minha amiga. Quem mais com a gente?
4: Bom dia, Rádio Continental. É meu tio do Somacara, eu queria participar do sorteio.
1: Beleza, boa sorte. Lúcia Zimbizuski com a gente também. Oi, Lúcia, quem mais?
5: Bom dia, Luan, tudo bem?
1: Bom dia.
5: É Judite Netizuka.
1: Oi, Judite.
5: Três Palmeiras, Coronel Freitas. Quero participar do sorteio. O churrascão do Domingão da Continental é meu. Obrigada se for atendida.
1: Eu agradeço, já está participando. 10 horas, já volto, não sai daí.
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Já estamos de volta, 10:06, 10:06, com a força e parceria dos amigos da Madeireiras Agocal e também no oferecimento do churrascão de hoje dos amigos do supermercado Guilherme de qualidade e preço baixo. 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Gente, o Pix apresentou instabilidade neste domingo em diferentes bancos. Clientes relatam dificuldades para fazer transferências e pagamentos pelo sistema. Segundo o Down Detector, os problemas, né, começaram nas primeiras horas da manhã e chegam a mais de 2.400 reclamações entre muitas instituições financeiras afetadas. Até o momento

0: Chiquito e Bordoneio, é isso aí, 10h22, você curtiu aí o som com Pra Bailar de Cola Atada. Rolou por aqui também o som legal com Matheus e Cauã, com Movimentos Sutis, sucesso que bomba aqui nas ondas da Continental FM. E eu vou de participações, eu vou de participações aqui então, e aí você fica ligado com a gente, tá? Participações então aqui bombando nas ondas da Continental FM. Bom dia, bom dia, bom dia pra você. Neida Uriari com a gente. Oi, Neida. Edson Pulga participando com a gente. Quem mais? Excelente domingão pra todos. Abraços pra vocês da rádio. Amigos e ouvintes, tudo de bom? Beleza. É o Sadi Barão. Fala, Sadi. Quem mais com a gente? Vamos lá. Helena de Coronel Freitas. Bom dia, minha amiga. Ângela Maria Vedana ligada com a gente também participando. Quem mais? Lourdes de Filtro. Oi, Lourdes. Bom dia. Quem mais? Vamos lá.
1: Bom dia, Luan. Bom Maria dia. Vieira do Centro.
0: Oi.
1: O churrascão do Domingão da Continental é meu.
0: Beleza, boa sorte, minha amiga. Quem mais? Lenice Cardoso da Rocha, Amaro, do bairro Grambel, participando com a gente. Vamos lá, Vilma Maria Albert. Oi, Vilma. Bom dia. Quem mais?
2: Graças a Deus, ter participado do sorteio de churrascão do Domingão da Continental é meu.
0: Uhum. Bom dia. Quem mais com a gente? Vanessa Panisson conectada conosco. E ainda Marisa de Paula ligada conosco, participando dos sorteios. Tem mais?
3: Ivone Valandro de Fernanda Machado. O churrascão do Domingão da Continental é meu.
0: Oi, Ivone. Bom dia. Tudo de bom? Um abraço, hein? Agora 10h24. Já já tem mais.
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3: 10h25, a rádio de todas as gerações. Um bom dia pra você conectado, ligado com a gente. Um ótimo início de domingo. A melhor programação feita pra você aqui na Continental FM. Já tem mais música. Bom dia para você ligado com a gente. 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Então boa sorte para você ligado com a gente, tá bom? Então tá, ó, a temperatura nesse momento é de 13 graus. A máxima para hoje é de 20, mínima de 5. A previsão é que a partir de amanhã as temperaturas se levem um pouquinho mais, hein? Com máxima de 22, mínima de 4, né? A mínima só baixa, né? E aí, ao decorrer da semana, com máxima de 27, até quinta-feira, a máxima para chegar a 31. E na sexta, pelo menos é o que indica até o momento, né? A máxima para chegar a 33 graus, rapaz do céu. É o verão no inverno e por aí vai, né? Vamos lá, dentro do Paranadura, o Homem de Pedra e Sucesso é Continental.

0: O melhor do bailão, você curte aqui nas zonas da Continental, tá aí o som da banda Samurai cantando Camas Separadas. Exatamente, sucesso que você curte aqui. Você também curtiu aqui, né, o som do Leonardo, Alô Meu Amor, composição do Vanderlei Rodrigo, começou com sucesso, né, do Vanderlei Rodrigo no Corpo e Alma ainda, e o Leonardo regravou aí, então, Alô Meu Amor. Vamos lá! Itamar, Zanotelli, da Campina do Gregório, ligado com a gente. Quem mais? Ita de Cássia Farias, bom dia. Lorini Bevilacqua, bom dia, participando dos sorteios. Quem mais?
1: Bom dia, Luan, tudo bom? Aqui é Lidem de Lugrandão, Coronel Freitas. Quero participar do sorteio do Churrascão do Domingão da Continental, é meu. Tenha um bom dia e manda a próxima música para nós, beleza? Só para curtir.
0: Pode deixar.
1: Tenha um bom dia e fique com Deus.
0: Amém, igualmente a ti, minha querida. Também gostei da caneca, da xícara aí, da foto aí do Grêmio, né? Legal, top demais. Ricele Rogovski com a gente. Oi, Ricele. Quem mais? Ligado com a gente, bora. Valdecir Zabotti com a gente. Bom dia. Quem mais? Ivanice de Filtro, de Três Casas. Bom dia, minha amiga. Quem mais? Bom dia.
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0: Beleza, meu amigo, bom dia! Vilma Jung, de Três Casas, também ligada e conectada com a gente. Agora 19 minutos, faltando para as 11. Rápido intervalo, bom dia. Mais uma manhã de inverno, temperatura de 15 graus na região oeste catarinense, máxima de 20, sol predominando.
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2: Olha a hora! 17 minutos faltando para as 11. Bom dia para você. Esse é o Domingão na Continental. Hoje, excepcionalmente, na apresentação deste que vos fala, Lua Narciso, ligado com você aí então, né? 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

15 minutos faltando para as 11, a rádio de todas as gerações. Bom resto de manhã. Essa é a Continental. Trazendo Panda, cantando pra gente aí, R$ 200, participação de João Neto e

0: Porque eu fui te amar assim, tá aí o som do Corpo e Alma com Sorriso Lindo, ou Sorriso Lindo com Corpo e Alma. Zé Neto Cristiano cantando Fama de Louco. Rapaz do céu, fica difícil, né? 16 graus é a temperatura. Quem mais tá com a gente? Vamos lá, vamos ver quem tá conosco. Vamos lá. Vamos lá, bom dia, Lua, tudo bem? Sou a Marilene da La Costa, beleza. Tá ligado com a gente. O Luan hoje, tá? Hoje, excepcionalmente, tô substituindo o Rodrigo. Você não errou o nome, tá? E mais com a gente, vamos lá, RCL Rogovski, ligado com a gente. Quem mais? Carlos Milani, oi Carlos, valeu, abraço meu irmão, obrigado pelo carinho da audiência. 11 horas em ponto, quem mais com a gente? Bora! Bom dia, bom dia! É a Clenice de Chapecó ligado com a gente, quem mais? Bora!
1: Bom dia, Lua, tudo bem?
0: Aqui bom dia!
1: Alessandra Antunes, esse non-stop, quero participar do sorteio. Churrascão do Domingão na Continental é meu.
0: Beleza, boa sorte. Rosalina Dalpizol ligada com a gente também. Quem mais? Isadora Panisson também. Bom dia, Isadora. Quem mais? Bora.
2: Bom dia, aqui é Humberto.
0: Bom dia.
2: De Chapecó, do bairro Santa Maria. Gostaria de participar do churrascão domingão da Continental, é meu. Manda pra nós aí, casamento da Dolores.
0: Beleza, um abraço, meu amigo. Quem mais? Conectado com a gente, bora, vamos lá. Genesi Panisson também conectado com a gente. Márcio Mion conectado e participando. Wilson de Filtro. Etelvino Panisson. Bom dia, Etelvino. Valeu. Então tá. Vamos que vamos. Seguindo com a programação aqui da Domingão da Continental. E eu volto com mais músicas, mais participações. Daqui a pouquinho, a partir das 11h40, tem os sorteios. Um ótimo domingo pra você.
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1: Onze horas e dois minutos. 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Bom dia pra você que tá, né, no Supermercado Guilherme aí, então, curtindo a nossa programação também em som ambiente. Quem mais? 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

0: 11:20, 11:20. Você curtiu aí o som do Corpo e Alma? Para Não Fala, Grupo Carisma, Tô Por Aí Ainda, Matheus e Cauã, Admita, participação de Lauana Prado. O sucesso que você mais curte nas ondas da Continental FM, se bomba nas rádios do Brasil e do mundo, bomba aqui na Continental, é claro. Vamos lá, Ednei Aparecida da Luz com a gente, quem mais ligado conosco? Paulo Pavoski também conectado com a gente, quem mais? Bora! É, Cleusa de Filtro também com a gente, é, Evandro Júnior Bugiarec também ligado com a gente, Alzira é, Pisato também, bom dia, o churrascão do Domingão da Continental é meu, bom dia, bom dia. Quem mais? Vamos lá, José Zardo com a gente, bom dia Luan, buenos dias Luan, como te vai, mano? É, Luiz Carlos Toffoli ligado com a gente, tá participando com a gente, né, valeu. Quem mais? Lucas Pisato conectado com a gente, Davi Luiz Oliari. Quem mais? Vamos lá, Camartófoli, tem áudio, quem?
1: Bom dia, Luan, tudo certo? Eu e Leandro Trombeta aqui da Floresta 2, quero participar do programa ali do Churrascão Domingão da Continental, é meu. Ele agradece, é for atendido. Temos aí um cunhado aqui, vamos comer uma carne junto hoje. Manda uma música pra nós aí, pode ser, escolha uma aí pra nós, beleza? Um abraço, tudo de bom.
0: Beleza, meu amigo, um abraço pra vocês aí, tudo de bom, um ótimo domingo. Vamos lá, Maria Vilani também ligada com a gente. Rápido intervalo, daqui a pouquinho já já tem os sorteios.
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0: Bom dia, então, FM, vamos lá. 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
0: Horas e 25 minutos, 11:25 é a rádio de todas as gerações. Bom resto de manhã. Trazendo Teodoro e Sampaio, passe livre, participação de César Menotti e Fabiano.

0: 18 minutos faltando pro meio-dia. Vamos lá, tem os Serranos cantando Cantador de Campanha. Fechando mais uma sequência. Vamos pros sorteios então, gente. Eu vou começar a sortear o prêmio do Dia dos Pais, então, primeiro, tá? Primeiro esse do Dia dos Pais, então, uma promoção muito legal de Dia dos Pais. É, na verdade, a Continental sempre está realizando sorteios muito legais de Dia dos Pais. É o projeto Mês dos Pais, né? Então, é um sorteio de R$500 em dinheiro da Golo Contabilidade e Gestão de Negócios e também um escapulário de aço de R$20. Então, vamos lá, então, para os nomes, eu estou só selecionando aqui para ver, aqui, beleza, saiu, ó. Ganhadora do escapulário de aço inox da Vice-Semijoias para o pai ou o herói, né? Tá aí, Ana Cláudia Sutil, parabéns. Atenção, Ana Cláudia Sutil. É telefone final 2254, foi a ganhadora do escapulário de aço inox. E agora o ganhador dos R$500 em dinheiro do projeto Mês dos Pais, parabéns para João da Silva, telefone final 3818, tá? João da Silva foi o grande vencedor dos R$500 em dinheiro do projeto Mês dos Pais. Pode passar na rádio, ambos, né, podem passar na rádio em área comercial, retirar então os prêmios, vales e assim por diante, então, né, na nossa recepção, então. Tá certo? E agora a gente vai para os prêmios do domingo. Exatamente aí, ó. Ó, a gente vai começar com o prêmio da lavação de alto brilho, do posto alto brilho, né? Parabéns para Riciele Rogovski, telefone final 0696. Riciele Rogovski foi a grande vencedora. Pode passar na rádio, horário comercial, de preferência de manhã, e retirar então, tá bom? O vale para mandar o seu carro lavar aí então, tá certo? Então tá, a gente vai também agora para o ganhador ou ganhadora do relógio, né, personalizado do Sicoob. Parabéns para Alzira Pisato. Alô, Alzira! Alzira Pisato pode passar na rádio, horário comercial também, retirar, né? Telefone final 6858. Alô, Alzira! Tudo de bom para a senhora, parabéns aí então. E vamos para o grande ganhador ou ganhadora do churrasco de hoje, churrascão em parceria com o supermercado Aguilar, de qualidade e preço baixo. Parabéns para Evandro Júnior Bugiarec. Evandro Júnior Bugiarec foi o grande vencedor, telefone final 8574. Todos os prêmios, gente, têm validade para serem retirados em até uma semana, tá certo? Então passa na rádio, horário comercial, de preferência de manhã, para retirar o vale e assim usufruir o seu prêmio. Parabéns a todos os vencedores. Agora 15 faltando para o meio-dia. Tudo de bom para você, um ótimo dia para você, bom resto de fim de semana e desde já, bom início de semana que vem, né, pela frente aí então, para você ligado e conectado com a gente na programação da Continental FM. Manhã de sol, temperatura nesse momento aqui na região oeste catarinense de 18 graus. Tenham todos, né, um ótimo dia, um bom início de semana. Então, a previsão é que a temperatura aumente no decorrer da semana.
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13 minutos faltando para o meio-dia, rádio de todas as gerações, essa é Continental. Trazendo trio Parada Dura, é a última sequência de hoje, Castelo de Amor.

Vai, boiadeiro!

Muito bem, Flávio Dalcin, cantando pra gente aí o som, o nome dela é Meu Amor. Você curtiu também Hugo e Guilherme, todo mundo menos eu, participação na Ana Castela. Gente, um forte abraço, fiquem todos com Deus, bom início de semana pra vocês aí, então, né? Tudo de bom, que seja uma semana muito abençoada a todos nós. 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Um forte abraço, a gente se fala amanhã e bom resto de domingo. Até mais, tchau!

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1: Pedro e Benício. Todo mundo tem uma lembrança boa, né?

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1: Dizem que existem duas pessoas aqui hoje que pra gente é mais do que especial, né, Renan? Mais que, são mais do que especiais, na verdade.
2: Sem comentário.
1: Eu tô me referindo à sua mãe.
2: E eu me referindo à sua. É. As princesas das nossas vidas, né?
1: Com certeza.
2: As primeiras.
1: Vamos cantar uma canção pra elas?
2: Adoraria.
1: Melhor, vamos fazer o seguinte, vamos cantar uma canção para elas e para todas as mães do Brasil, né?
2: Com certeza.

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1: Trevé, você sabe que tem gente que tem o poder de mentir, né? E eu vou te contar uma besteira que a gente tem o poder de cair nelas ainda. Como é que faz?

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Me trai. Então quer dizer que você era infeliz no nosso relacionamento? Segunda que cê é quando me deixa e sai. Então se administrava três, quatro ao mesmo tempo?

0: depois que dá merda, né, cara?
1: E se pensar, não tem história pra contar, rapaz.
0: Ainda bem que a gente tem muita,
1: viu? Nossa, tem demais. Dilcinha!
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1: Aí, meu compadre, vou falar pra ela agora.